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0: Bom dia a todos. Com a graça de Deus, estamos iniciando aí mais um programa Vozes da Fé aqui na Rádio Piaçu FM, diretamente aqui da Paróquia Imaculado Coração de Maria. E coisa boa, pessoal, uma gratidão a Deus também. E também é um prazer para mim estar aqui com vocês mais uma vez, né? Para nós podermos, né, iniciarmos a nossa programação, né, nesta manhã tranquila de sábado, né, um clima bem ameno, né, um clima aí tá friozinho, né, clima bom, né, e graças a Deus aí, né, estamos vivos, né, para contar mais uma história, né, desse dia aí, coisa boa, né, aqui no estúdio estou eu, né, hoje eu estou sozinho de novo, né, o Natal está lá em casa acompanhando a nossa programação, né. E eu vou tocando o barco aqui, por enquanto aqui, ok? Pessoal, já agradeço a participação, né, de cada um de vocês aí. Hoje nós não teremos sorteio. E por quê? Recentemente eu recebi uma notícia aí que me deixou muito feliz. A gente ganhou aqui um brindezinho pra gente poder fazer um sorteio no final do mês. Vamos ver qual que é o último final de semana aqui. No último final de semana vai ser no próximo sábado, né? Que vai ser o último sábado deste mês. Vai ser o último sábado desse mês. Vai ser o último sábado desse mês. Ou vai ser no sábado que vem, ou pode ser também no dia 3 aí de outubro. A gente ganhou uma Bíblia. Pra gente poder estar tá fazendo aí um sorteio, né? Padre Bruno aí deu uma Bíblia, né? Pra gente poder fazer um sorteio aqui. Então, a gente vai se organizar. Então, vocês já fiquem sabendo e fiquem ligadinhos aí, né? Que vamos fazer nesse mês. Vamos fazer no próximo sábado, né? Porque próximo sábado aí já é o último sábado do mês de setembro. Mês de setembro, mês dedicado à Bíblia, né? A gente está neste mês contemplando o livro de Daniel. Né? A gente vê toda a história do reinado de Nabucodonosor. Né? Temos a história do profeta Daniel e também nós vemos a história dos três jovens, né, que foram jogados na fornalha. Também tem outras coisas também muito interessantes, né, que a gente vê no livro de Daniel, né, para a gente poder estar contemplando. É a palavra de Deus, né, escrita aí pelo profeta Daniel. Ok? Então que já possamos ficar ligadinhos aí, né? Que a gente vai ter o sorteio da Bíblia. Ok? Então, a gente vai fazermos as devidas divulgações, né, para a gente poder estar tá fazendo aí o nosso sorteio. Beleza? Então, desde já avisando aí, estou aqui de plantão, né, para poder estar tá recebendo aí os pedidos de música de vocês, ok? Então, né, com as graças de Deus, né, vamos aí iniciar, né, o nosso programa aí. Mandar aqui um alô aqui para Lady Neia. Lady Neia tá lá ligadinha com a gente, ela e toda a família. Meu amigo Natal também tá lá ligadinho lá. E coisa boa. E é isso aí. Então, vamos aqui começar de música aqui pra gente poder iniciar a nossa programação aí. Beleza, pessoal? Santo dia para todos nós e vamos que vamos.
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Sim, Maria, nessa noite nós queremos nos consagrar a Ti. Nós queremos consagrar as nossas vidas mais uma vez, na certeza de que o primeiro consagrado ao Teu Imaculado Coração foi o Teu próprio Filho, aquele que nós seguimos, aquele que nós adoramos e tomamos como nosso único.

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2: É isso aí, queridos ouvintes, aí de volta com a nossa programação. O pessoal acho que mandou. O pessoal pediu música aqui, galera. Ih, agora que eu tô vendo aqui, rapaz. Pera que eu tô me organizando aqui, galera. Povo de Deus, hoje nós teremos um sorteio aqui de um pacote de doce da empresa Marizan. Ainda tem doce pra sortear. Ih, coisa boa. Já anunciando que a gente ganhou também um outro brinde aqui pra sortear. A gente ganhou aqui um tercinho aqui da Lady Neia. Um terço muito bonito, coisa boa. Vamos fazer esse sorteio aí no início de outubro aí, que dá tempo da gente fazer aí a divulgação aí. Pô, tá mandando mensagem aqui, calma lá, galera. Então hoje a gente vai fazer o sorteio aqui de um doce, tá? Como a gente não deu pra gente fazer a divulgação, então vamos fazer um sorteio de um docinho aqui, ok? Aí no sábado que vem a gente faz o sorteio da Bíblia que a gente ganhou, né? E no dia 3 de outubro a gente faz o sorteio aí do terço aí que a Lady Neia deu aí pra nós aí como um brinde aqui. Então já agradeço a Lady Neia aí, obrigadão aí. Então só pra avisar vocês aí que hoje a gente vai ter o sorteio do doce aí, beleza? E vamos continuar de música aqui. Pera aí que daqui a pouquinho eu vou atender o pedido do povo aqui, hein? Só me organizar aqui. Vamos mais uma musiquinha pra mim acabar de me organizar aqui, galera.
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0: Foi Padre Marcelo Rossi. É um prazer muito grande para nós estarmos fazendo essa oração junto com o senhor. Um abraço do Bruno.
1: E o outro do Marrone, pro senhor e para todos os fiéis que estão cantando aqui com a gente.
2: Deus abençoe, Bruno.

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1: É, meus queridos ouvintes, esse é o jeito jovem de fazer rádio. Eita, coisa boa. Acabamos de ouvir a música do Padre Marcelo Rossi aí, pedido do nosso amigo Natal. É, e também agora temos o pedido aqui da Rosa e do Beijo lá de Tombo, sempre ligadinhos conosco na nossa programação, né? Já achei a música deles aqui. Nós iremos ouvir Pardinho e Pardal, o Menino da Taba, e o Léo Canhoto e Robertinho, o Homem da Cruz.
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1: 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E é isso aí, queridos ouvintes, aí de volta, né, com a nossa programação. Nós temos agora um pedido de música para ser atendido, né? Pedido de música da Lady Neia. Ela pediu a música Nova Manhã, na voz da Adriana Arides.

É isso aí, queridos ouvintes, aí de volta com a nossa programação. E coisa boa, estamos aqui, galera. Estamos aqui já nos no decorrer da nossa programação. É, daqui a pouquinho nós vamos ter o Evangelho do Dia. Só que hoje o Evangelho do Dia vai ser comigo, hein? Depois, acho que não deu pro Diácono Reginaldo fazer o Evangelho do Dia, mas tudo bem, depois a gente vou fazer a proclamação aqui daqui a pouquinho, né? E depois eu vou tá fazendo aqui um breve bate-papo, né, sobre o Evangelho, né, que nós vamos escutar. Ok, deixa eu só caçar uma música aqui pra gente ver aqui, ok, pra gente poder já nos preparando aqui para nós escutarmos aí o Evangelho do Dia.

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1: É isso aí, queridos ouvintes, aí de volta com a nossa programação, né? Já escutamos as musiquinhas aqui, né? Por enquanto ninguém falou mais nada, mas tá de boa. Isso aí, galera. É, pessoal, vamos, né, ouvir aqui o Evangelho do dia, né? Vamos ver o que, que a Palavra de Deus, né, tem pra ensinar pra gente neste dia hoje. Vamos ver aqui. E já vamos, né, acalmando aí o nosso coração, né, para a gente poder acolher esta palavra aí de Deus na nossa vida. Então vamos botar uma trilhazinha aqui para poder tocar enquanto a gente, né, vai botar a trilha aqui enquanto para a gente poder já se preparando, né, para a gente poder ouvir o Evangelho de hoje.

O Senhor esteja conosco, Ele está no meio de nós. Proclamação do Evangelho de Jesus Cristo, segundo Lucas. Glória a Deus. Proclamação do Evangelho de Jesus Cristo, segundo Lucas.

porque não havia umidade. Outra parte caiu no meio de espinhos. Os espinhos cresceram juntos e a sufocaram. Outra parte caiu em terra boa, brotou e deu fruto, 100 por 1. Dizendo isso, Jesus exclamou: quem tem ouvidos para ouvir, ouça. Os discípulos lhe perguntaram o significado dessa parábola. Jesus respondeu: a vós foi dado conhecer os mistérios do reino de Deus, mas aos outros só por meio de parábolas, para que olhando não vejam e ouvindo não compreendam. A parábola quer dizer o seguinte: a semente é a palavra de Deus. Os que estão à beira do caminho são aqueles que ouviram, mas depois vem o diabo e tira a palavra do coração deles, para que não acreditem e não se salvem. Os que estão sob a pedra são aqueles que, ouvindo, acolhem a palavra com alegria, mas eles não têm raiz. Por um momento acreditam, mas na hora da tentação voltam atrás. Aquilo que caiu entre os espinhos são os que ouvem, mas com o passar do tempo são sufocados pelas preocupações, pela riqueza e pelos prazeres da vida, e não chegam a amadurecer. E o que caiu em terra boa são aqueles que, ouvindo com um coração bom e generoso, conservam a palavra e dão fruto na perseverança. Palavra da salvação, glória a vós, Senhor. Meus queridos irmãos e irmãs, ouvintes aí, que estão nos escutando, ouvindo neste evangelho de hoje, nós podemos perceber, né, o grande valor que é a palavra de Deus em nossa vida. O que é somente por esta palavra, né, que é semeada em nossos corações, nós conseguimos, né, ser seres humanos, né, frutuosos. E o fruto ao qual a palavra de Deus vem produzir no nosso coração são frutos de amor, frutos de paz, o fruto da caridade, o fruto da piedade, né, o fruto do acolhimento, o fruto da perseverança, o fruto da esperança. Tudo isso, né, a qual nós cristãos, né, somos designados, né, a fazermos, né? Então, tudo isso é por meio da palavra de Deus, né, que a gente consegue alcançar. E no evangelho de hoje, Jesus apresenta o nosso próprio coração em forma, né, deste terreno. Jesus explicou a parábola, né, e já deu até a resposta, né, para todos nós. No mundo em que nós vivemos hoje, nós estamos vivendo numa correria muito grande. Muitas das vezes, nós não temos tempo nem de parar. Talvez nem tempo, né, de parar para pensar em Deus, né? Direito, vamos dizer assim. Nós nos pararmos, nós nos recolhermos, né, e ver o que Jesus, né, tem a nos dizer. E muitas das vezes a palavra de Deus, ela encontra essa dificuldade em entrar no nosso coração. E nós temos nessa dificuldade de poder meditá-la no nosso dia a dia. O evangelho de hoje apresenta os mais variados

criado os terrenos, ao qual a palavra de Deus, né, tem a dificuldade de se enraizar em nossa vida. E a pergunta, né, que fica para nós hoje, né, como é que está o nosso coração? Será que nós não estamos vivendo preocupados demais, né, com as coisas que irão acontecer? Será que nós não estamos preocupados demais, né, em fazer com que os nossos projetos deem certo? Será que nós não estamos também preocupados demais em querer sempre buscar a riqueza? Que não é errado, né? Não é errado você querer buscar, né, uma melhora de vida, mas que isso não seja na sua vida algo que fique em primeiro lugar. Porque a palavra de Deus, ela é muito clara. Aonde está o seu tesouro, né, aí está o seu coração. E meditando sobre o que foi dito, nós devemos ter essa certeza de que a palavra de Deus é algo muito importante e é algo que nós devemos buscar todos os dias de nossa vida, porque é o próprio Jesus que fala conosco. E muitas das vezes nós ouvimos a palavra de Deus, mas nós não damos, né, a devida importância a ela. Muitos de nós ficamos muito apegados àqueles versículos, né, que falam que Deus é amor, que Deus é misericórdia, né, que Deus é bondade, e realmente isso ele é. Mas muitas das vezes nos apegamos aos versículos, né, que ficam passando a mão na nossa cabeça e que muitas das vezes vai deixando a gente meio sem vergonha, né? E aqueles versículos que de fato vêm nos ensinar, vêm nos corrigir, talvez nós não damos, né, a devida importância, porque é algo que mexe conosco, é algo que vai tentar nos consertar. E a esses versículos, né, a gente talvez não se apega muito. Mas a palavra de Deus hoje é muito clara. Se você quer frutificar algo bom na sua vida, você precisa estar com o coração aberto, né, com o coração devidamente atento, né, à voz de Deus. E para nós escutarmos a voz de Deus, muitas das vezes, nós precisamos nos silenciar. Nós precisamos se afastar da vivência corrida deste mundo e ter um momento a sós com a palavra de Deus, para a gente poder realmente escutar essa palavra, né, em nossa vida. Então, que diante deste evangelho de hoje, a gente possa se perguntar, né, como está o meu coração? Como que eu posso fazer para poder acolher essa palavra em meu coração? E como eu posso fazer para que o inimigo não venha até mim e roube essa palavra que foi semeada? Então, meus santos e minhas santas, que neste dia nós possamos acolher bem a palavra de Deus em nossa vida, né, diante deste evangelho, né, a qual a gente escutou, e que a gente possa sempre pedir a Jesus para que ele sempre possa estar arando, né, o nosso coração, para que ele sempre possa cultivar esta semente em nosso coração, e que a gente nunca se esqueça, né, que a palavra de Deus é a nossa orientação, né, o nosso guia perante essa vida, que é através dela, né, que nos é exortado, né, a como ser bons cristãos.
e que também nós possamos renunciar a tudo aquilo, né, que nos impede de acolher esta palavra de Deus em nosso coração. Louvado seja o nosso Senhor Jesus Cristo, para sempre seja louvado.

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bonito demais. Que legal. Pra você.

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2: É isso aí, queridos ouvintes, aí de volta com a nossa programação. Ei, coisa boa. Edneia pedindo música aqui. Ô, Edneia, daqui a pouco nós vamos tocar, tá? É, pessoal, eu tô botando as músicas na trilha aqui. Tô botando pra tocar aí porque eu tô esperando uma entrega. Daqui a pouquinho o meu almoço tá chegando aqui. Eu tenho que ir lá pra receber o meu amigo que vai trazer meu almoço, porque mais tarde eu ainda tenho compromissos aqui. Então por isso que eu tô... coloquei a música pra trocar na trilha aqui enquanto ele... tô esperando fazer a minha entrega aqui, galera. Você tá doido? É isso aí. Beleza, daqui a pouquinho nós vamos tocar essa música, tá? Então vou botar pra tocar agora aqui. Vou procurar aqui. E vou botar pra tocar.

0: É isso aí, queridos ouvintes, aí de volta com a nossa programação, e coisa boa. Pessoal, temos aqui um recadinho aqui muito importante, que acabou de chegar aqui pra mim. A Edneia, lá de Caratinga, que pediu pra gente poder fazer aqui uma divulgação, aqui um pedido de ajuda. Nós temos aqui um pedido de ajuda da Fabiana Moraes, que está enfrentando uma batalha contra o câncer. E aí, nesse momento, ela está precisando aí da nossa ajuda, né? E ela, a Fabiana, ela mora lá em Vila Maria e atualmente ela está em tratamento, né, contra o câncer lá no Hospital de Cachoeiro de Itapemirim. E a família, né, está precisando de uma ajuda porque precisa deslocar diariamente para acompanhá-la, né? E isso gera custos, né, com a viagem, né? Então, pedimos aqui para divulgar que quem tiver com o coração aberto aí e puder, né, estar ajudando, né, vai ser aí de uma grande ajuda, né? Temos aqui o Pix, né, para a gente poder fazer o depósito aí do valor, né, para a gente poder estar ajudando. O Pix está no nome da Fabiana, né? Fabiana Moraes, o número, a chave é o número de telefone 27 98 15 27 98 15 21 41 1. Se eu não me engano, é o número de telefone. É. Ou é número de telefone ou é CPF. Mas está aqui. 27 981 521411, né? Então anote aí. É um número para que você, né, possa ainda estar ajudando, né? Vamos todos juntos a ajudarmos aí, uns aos outros, né? Para que a Fabiana, né, consiga sair, né, desta situação aí, né, e que ela possa, né, voltar aí, para o seu convívio, ok? Então, Fabiana Moraes está precisando da nossa ajuda. Ele está enfrentando um câncer, né, e por questões, né, de gastos, né, ela está precisando aí da nossa ajuda aí, ok? Então, que quem se sentir aí tocado pela história dela, né, e puder e quiser ajudar, né, então só estar mandando aí, né, uma ajuda aí para o Pix, né, que eu falei aqui agora. O número é 27 981 52 14 11, ok? Então vamos todos juntos, né, nesta corrente de ajuda, ajudarmos a Fabiana, né? Pode ser com qualquer valor que você puder, mas também vamos todos juntos também, nos unirmos, né, em oração, né, pela causa dela. Ok, pessoal? E é isso aí, vamos, né, continuar aqui de música.
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0: É isso aí, queridos ouvintes, aí de volta, né, com a nossa programação. Pessoal, já vamos aí encerrando aí os nossos trabalhos de hoje, né? Vamos agora fazer o sorteio, né? Vamos ver quem que vai ser o felizardo aí, né, que vai estar tá levando para casa aí um pacote de doce. E coisa boa. Vamos organizar aqui para o nosso sorteio, né? Vamos acessar aqui o aplicativo do nosso sorteio.
1: Também amo eles. Para mim, o melhor de tudo é ganhar cashback.
0: A propaganda. Show, vamos lá. Vamos ver quem vai ser o felizardo aí. O sorteado foi o número 2. O número 2, quem que é? É o Cristiano, o esposo da Lady Neia. E coisa boa. Alô, Cristiano. Vai ganhar um pacotão de doce aí pra poder alegrar a vida aí. E maravilha. Lady Neia, assim que você for vir aqui para as localidades de Muniz Freire, só passar no Natal, que ele vai te entregar o seu pacote de doce. Beleza, beleza. Pessoal, foi uma honra estar aqui com vocês novamente, né? Com a graça de Deus, vamos estar presentes novamente, né? No próximo sabadão, e coisa boa, né? Próximo sábado aí já vamos estar novamente na nossa programação, né? E desejo a todos aí que vocês possam ter um bom final de semana, ok? E que as bênçãos de Deus sempre possam estar acompanhando aí a cada um de vocês, beleza? Pessoal, um abraço a todos e fiquem todos com Deus.

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2: Que bom que seja.
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3: Henri Freitas.
2: Parece que a gente só brilha no escuro, né?

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0: 16h53.
1: Gente, com vocês, não conta pra ninguém. Marília Tavares e Luísa Martins.
2: Luísa Martins e Marília Tavares.
1: Ai, que linda.
2: Começa cantando aí, amiga.

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0: sucesso, Brasil!
1: Obrigada, meus amores.
2: Obrigado.
3: Coisa linda.
2: Que honra.
4: Hora certa. 17:21.
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0: Tamo junto, meu irmão. É hit, papai.
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0: Quem gostou faz barulho! Muito obrigado, gente. Muito obrigado!
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0: Valeu demais, obrigado. Isso, Rodolfo!
1: Hora certa. 18 horas e 13 minutos.

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2: Hora certa. 18 horas e 20 minutos.

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4: Dezoito horas e 46 minutos.

0: Eu acho.
1: Eu acho que não se
0: o cara não se garante, a culpa é nossa.
2: Do

0: Jair Benuto.
1: Tamo junto. Meu
2: Goiânia. Sucesso!
3: Quem gostou foi barulho. Vai barulho.
2: Obrigado, Goiânia. Que rolo bom, que deu rolo, hein?
0: Obrigado, gente. Sucesso.

0: e eu sou o cantor Daniel. 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

0: Desce do cavalo, mulher.
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3: 15 minutos, Japinha Conde,

0: Muito obrigado. Obrigado, BC. Obrigado, Camboriú.
1: Hora certa.
2: 19 horas e 27 minutos.
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5: MF Felipe Amorim. A galera que tá com card em dia. Tamo junto, hein?

0: Sucesso, meu irmão. Alguém já aprendeu o refrão já? Só basta você me ligar, que eu vou correndo te encontrar. Só basta você me ligar. Tá. Obrigado, gente. Sucesso, Barões da Pisadinha.
1: Faz barulho, turma, pro chão de avião aí.
0: Obrigado.
1: Obrigado,
0: Barões. Sucesso, meu irmão. Deus abençoe.
2: Obrigado, pai. Que Deus mandemos desafio de vida pra saúde. Muito obrigado.
0: Obrigado.
1: Faz barulho, São Paulo. Quem gostou, faz barulho aí.
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0: insignificante.
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0: Quem gostou faz barulho!
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